0: número 6.
1: Stupid Song de Olivia Rodrigo.
0: Número 5.
1: Iconic by Mistake de Le Sserafim.